0: Clássico jogador. E depois a terceira cara dele, super cansado, mas onde o equipo ha sabido ser equipo, ha sabido controlar o jogo, ha sabido volver a dominar o jogo. Dumfries e Hendrick entrenaram 13 dias, e jogaram mais de 70 minutos, um esforço fantástico que para mim tem esse significado, ele querer dar até seus limites. Me ha gostado tudo, já he dado minhas graças a Grosso por el entrenamiento que nos han dado, un entrenamiento muy bueno.
1: ¿Qué buscaba hoy con su planteamiento inicial? 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
0: No es. Es el Real Madrid con los jugadores que tenemos. Obviamente que, como decía yo a los chicos antes del partido, Real Madrid es Real Madrid, si es amistoso, é Real Madrid, se é partido em treinamento, é Real Madrid. Há que buscar sempre, obviamente, a evolução, mas também um resultado, a dignidade, aquilo que é a nossa história. E he tenido que meter em campo os homens entre, como se diz, entre comas, os homens que tinha à disposição, meter a jogar juntos a 30 e a... E a Dumfries tentar encontrar uma dinâmica que lhes permitisse este jogo. E depois é isso mesmo. Hemos trabalhado solamente ayer, obviamente, porque o objetivo não é entrenar para um partido. Mas ayer hemos feito um pouco de trabalho de organização para atender um equipo que em campo pues, sabe o que tem que fazer. Esses dois meninos que jogaram, João e Mário, são dois meninos com um futuro fantástico, que, mientras o partido não ha entrado na dimensão física, eles han estado com uma classe tremenda. Me ha encantado ver a qualidade de los niños, que têm um percurso para hacer. Mas desta mistura entre os homens que teníamos disponíveis, e recuerdo que de los 8 homens que teníamos disponíveis, 7 de los 7 que estavam disponíveis, 2 han entrenado 3 dias. E depois, quando hemos metido o pobre Carlos Espi, que todavía está a despertar de um sueño, entrenou ayer uma horita com nós outros, e hoje pues, vai em campo também para nos dar uma ajuda e para conhecer o que é Real Madrid. Estou muito contento com o trabalho de los chicos, não hoje, desde o primeiro dia que estamos trabalhando. Obviamente, me preocupa não ter os outros. Me preocupa no sentido em que me gostaria de ter 3 semanas de trabalho com a outra gente. Não é possível. Lunes chega Vini, chega Brahim, chega Bernardo. Esta gente que está aqui, pois, Dumfries, Carlos, Hendrick, já terão uns dias mais de trabalho. E é assim, a pouco e pouco, até que cheguem os chicos que jogaram as semifinales do Mundial e a final, que é só o Cucu.
1: E, mister, já por último, lo ha vuelto a hacer? Ha vuelto a dirigir um partido sendo entrenador del Real Madrid? Que ha sentido?
0: Todavía nada. Faltam os buenos. Faltam os buenos.
1: E aqui estaremos para contarlo.
2: Aí estava a gentileza de Real Madrid e de AS, de Real Madrid Televisão e AS, que lo reproduzia. Es Mourinho, não? E que lindo ver a Mourinho novamente em seu lugar, porque se é certo que ele ama seu equipo de origem em Portugal, não le quepa duda que o amor de sua vida é o Real Madrid, donde no pudo ganar una Champions porque encontró al Barcelona de todos los tiempos, de Guardiola, de Messi, de Negreira y de los árbitros, al cual así todo le arrebató una liga. Yo creo que viene por la revancha. Esto es como aquello de aquella película o documental que hizo nuestra queridísima cadena de ESPN sobre Michael Jordan. Se llamó The Last Dance. Creo que es The Last Dance para Mourinho. Si él consigue una Champions con el Madrid, va a permanecer un añito más y va a dejar de ser entrenador. Pero qué bueno escucharlo analizar y no lo tomen como excusas. Es verdad, hay chicos que han entrenado 2 días. No está nada más y nada menos que la delantera titular. Porque si usted ve a Bernardo Silva, va a jugar tirado por derecha. Brahim va a jugar a lo mejor tirado por izquierda cuando le toque entrar o por derecha por Bernardo Silva. Vini es el titular y no está Mbappé, en el que en este momento es el mejor jugador de fútbol del mundo. No descarto y no dejo de lado que Messi lo es desde el punto de vista técnico, lo demostró en el Mundial. Pero el que está entero para pegar y seguir de largo es Kylian Mbappé. Futuro promisorio del Madrid, con un técnico que lo ha vivido todo, con un técnico que lo ha ganado todo y con un técnico que ha cumplido cada sueño que tenía en su vida. Pausa, ya regresamos en nuestro queridísimo programa El Estrecho Mundo del Fútbol.
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